0: estados também mostra a aprovação do técnico Carlo Ancelotti, que subiu para 58%, e o apoio à convocação de Neymar, com 53% dos brasileiros a favor da presença do camisa 10 na lista.
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3: 9:01.
4: Boa noite.
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7: A escalada de tensões no Oriente Médio atinge um novo patamar, com o Irã anunciando o fechamento do estratégico Estreito de Hormuz até novo aviso. A decisão iraniana ocorre após uma nova onda de ataques dos Estados Unidos contra o Irã, com Teerã relatando explosões em seu território. O Centro de Comando norte-americano confirmou ter desativado 3 embarcações que tentaram furar seu bloqueio militar na região do Estreito de Hormuz esta semana. O presidente dos Estados Unidos, Donald Trump, declarou que os Estados Unidos atacarão o Irã com muita força e assumirão o controle do petróleo e gás do país.
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8: 9:18.
9: Boa noite.
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1: 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Daqui a pouco tem mais.
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3: Nove e trinta e seis.
4: Boa noite.
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2: Chegamos ao fim de mais uma edição do Love Music. Voltaremos no próximo programa com mais. Beijos e até lá.
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3: Boa noite.

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2: Hora certa.
3: 22 horas e 19 minutos.
4: Boa noite.

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1: Oi, amigo ouvinte, que prazer tê-los aqui na nossa programação. Mais um Falando de Amor, começando a partir de agora. Eu sou a Aline Mota e vamos juntos viajar, abrir aquele baú e recordar grandes canções. Do passado ou do presente, não importa. É romantismo, a gente manda aqui pra você. Porque o passado não importa mais, o futuro ainda pertence a Deus. O hoje é o que tá valendo pra agora. É o que tem pra hoje, né? Já dizia o ditado. Sejam todos bem-vindos. 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
4: 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Vai viajar para uma região metropolitana? 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
5: Hora certa. 22:36.
6: Boa noite.
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7: Que delícia! De volta, cafezinho quentinho. Também acabei de tomar um pouquinho. Bom demais. Vamos aquecer então o coração com mais música boa. Aqui, a música não para.
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1: 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Caiu na estrada e pegou neblina ou chuva forte pela frente? 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
2: Hora certa.
3: 22:54.
4: Boa noite.
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6: É isso aí, gente. Só o que é bom a gente toca pra você, porque o amor não é viver felizes pra sempre. Claro que não. Amar é acreditar um no outro, dividir sonhos, receber e entregar, perdoar e compreender. Isso sim é o amor. Confere com a gente. Falando de amor, aqui não para com as melhores músicas.
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2: Tá tudo bem agora? Tá tudo bem. Você descansou.

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6: Hora certa!
7: 23:08.
8: Boa noite.
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10: Eita, que eu estou de volta com você que tá aqui no romantismo. Beijo pra todo mundo. Continua com a gente na programação.
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4: Certa! 23 horas e 23 minutos.
5: Boa noite.
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7: É isso, já estamos de volta com amor em forma de música pra você. Gosto muito.
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2: 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Antes de viajar, não esqueça de verificar o estado das palhetas do limpador de para-brisa. 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
3: Hora certa!
4: 23:41.
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6: Já dei aquela pausa rapidinho, já estamos de volta aqui com você. Vamos conferir mais músicas então aqui na programação? Só se for agora.
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5: Certa! 23 horas e 56 minutos.
6: Boa noite.
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8: Coisa linda, já estou de volta com você. Tá afim de conferir comigo? Então cola na melhor. É o Falando de Amor pra você.
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2: O Senado Federal aprovou dois projetos de aumento de gastos públicos, considerados parte de uma pauta-bomba que preocupa o governo. O ministro da Fazenda alertou que o impacto na dívida pública pode chegar a 140 bilhões de reais, enquanto o relator de um dos projetos no Senado estima um valor menor, de 120 bilhões. Entre as propostas aprovadas está a negociação de dívida rural e um pacote bilionário de gastos para a União e municípios. A movimentação no Congresso Nacional gera apreensão no governo, que cogita ir à justiça para barrar as medidas.
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1: Olá, ouvintes. Todos nós estamos sujeitos a enfrentar tempestades. Jesus mesmo enfrentou, pelo menos em dois momentos muito conhecidos, forte tempestade. E como é que Deus age em nossas tempestades? Ele age pelo menos de três maneiras. Às vezes, ele acalma a tempestade. Às vezes, ele acalma o marinheiro. E outras vezes, ele nos ensina a nadar. De uma coisa eu sei e é certo: morrer você não vai, destruído você não será. Olha o que eu vou te dizer: você vai vencer essa tempestade que tem se levantado contra a sua vida, porque a palavra de Deus me garante isso. De tempestade o meu Deus entende. Ou ele vai acalmar a tempestade, ou ele vai acalmar o teu coração, ou ele vai te ensinar a nadar. Você pode até chegar molhado em terra firme, mas vai chegar, vai ser livre, e ele será contigo para te abençoar, em nome de Jesus. Um grande abraço para você.
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1: Olá, ouvintes. Todos nós estamos sujeitos a enfrentar tempestades. Jesus mesmo enfrentou, pelo menos em dois momentos muito conhecidos, forte tempestade. E como é que Deus age em nossas tempestades? Ele age pelo menos de três maneiras. Às vezes, ele acalma a tempestade. Às vezes, ele acalma o marinheiro. E outras vezes, ele nos ensina a nadar. De uma coisa eu sei e é certo: morrer você não vai, destruído você não será. Olha o que eu vou te dizer: você vai vencer essa tempestade que tem se levantado contra a sua vida, porque a palavra de Deus me garante isso. De tempestade o meu Deus entende. Ou ele vai acalmar a tempestade, ou ele vai acalmar o teu coração, ou ele vai te ensinar a nadar. Você pode até chegar molhado em terra firme, mas vai chegar, vai ser livre, e ele será contigo para te abençoar, em nome de Jesus. Um grande abraço para você.
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1: Olá, ouvintes. Todos nós estamos sujeitos a enfrentar tempestades. Jesus mesmo enfrentou, pelo menos em dois momentos muito conhecidos, forte tempestade. E como é que Deus age em nossas tempestades? Ele age pelo menos de três maneiras. Às vezes, ele acalma a tempestade. Às vezes, ele acalma o marinheiro. E outras vezes, ele nos ensina a nadar. De uma coisa eu sei e é certo: morrer você não vai, destruído você não será. Olha o que eu vou te dizer: você vai vencer essa tempestade que tem se levantado contra a sua vida, porque a palavra de Deus me garante isso. De tempestade o meu Deus entende. Ou ele vai acalmar a tempestade, ou ele vai acalmar o teu coração, ou ele vai te ensinar a nadar. Você pode até chegar molhado em terra firme, mas vai chegar, vai ser livre, e ele será contigo para te abençoar. Em nome de Jesus, um grande abraço para você.
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0: 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Mantenha sempre os pneus do seu carro corretamente calibrados. Cheque semanalmente. É rápido e fácil. E para aumentar a durabilidade dos pneus e a sua segurança, verifique também a geometria e balanceamento. Inspecione e calibre o estepe também. Afinal, você não sabe quando vai precisar dele.
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1: 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Mais música. Não fique triste. 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Aproveite esta linda vida que Deus nos deu hoje, estamos e amanhã talvez não. Procure sua felicidade naqueles pequenos presentes tão preciosos que a vida nos dá. O luar, o vento, a chuva, o voo de um pássaro, a beleza das paisagens. Viva e continuarei vivendo através de você. E quando você não conseguir me sentir ao seu lado, quando eu não aparecer mais nos seus sonhos, naqueles pequenos presentes que quase nunca valorizamos, você terá que me encontrar. Prometo que lhe darei um sinal. 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Você sempre pôde e sempre poderá.

Saudade eterna. A saudade dói. Ela é a única dor que não tem remédio que a faça parar de doer. Ela tem cheiro, tem voz, tem nome. E sobrenome. A saudade arde no peito. Queima feito fogueira em brasa e deixa um buraco enorme no coração de quem sente.

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2: Cinco e dois.

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0: 啊，冒汗。
1: E para abrilhantar esta noite, esse encontro especial, vamos receber com muito carinho um dos maiores nomes, um dos maiores cantores da música popular brasileira, com muito orgulho. Com vocês,
0: a voz do talento de Zé Ramalho. Não, Zé.
1: Obrigado pela presença.
0: Olha a voz, homem.
2: É um prazer estar participando aqui desse momento da dupla Chitãozinho e Xororó, junto de uma plateia tão nobre e seleta.
3: 5:55. 5:55.

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0: vamos mandar embora a saudade e a tristeza agora, porque aqui não, aqui é só alegria.
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1: Hora certa!
2: 7:13.
3: Bom dia.

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0: Bom dia.
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2: 9 horas e 1 minuto.
3: Bom dia.

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0: Obrigado, gente.
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2: Hora certa.
3: 10 horas e 19 minutos.
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6: A minha estrelinha. Que saudades. 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Sabe, às vezes não é fácil tentar ser forte o tempo todo. 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
8: Bom dia.
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0: Eita, coisa boa, de volta com o nosso The Music Coffee Time. Então aumenta aí o volume, estamos chegando de volta com os grandes clássicos para você.
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0: Isso é The Mills Coffee Time. 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
2: Hora certa.
3: 10 horas e 33 minutos.
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5: Muitos dizem que a morte é a única certeza da vida. Nunca estamos preparados para perder alguém que amamos. Nunca. Pelo menos eu não estava. E ao me deparar com aquela notícia, eu fiquei devastado. Meu mundo caiu. Eu entrei em negação total. Eu só queria que alguém me abraçasse e me dissesse que era tudo mentira. Mas não foi.

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2: Hora certa.
3: 10 horas e 47 minutos.
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0: Love Time, as grandes emoções da sua vida estão aqui. A gente volta já.
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2: Hora certa.
3: 11 horas e 4 minutos.
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5: Independente do tempo que passe, vou sentir saudades eternas da sua presença, do seu carinho e do seu conforto. Que Deus te proteja e te guarde por toda a eternidade.

0: Sintonia perfeita dos grandes sucessos do passado, aqui no The Mills Coffee Time. A gente volta já depois do intervalo.
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2: Hora certa.
3: 11 horas e 19 minutos.
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5: As pessoas que a gente ama jamais vamos deixar, mesmo que já tenham partido. É que o sentimento que a gente tem por alguém é nosso, ele fica guardado em quem não deixou escondido. E ter conseguido dizer o que eu senti em vida é o que fez a minha voltar a ter sentido. Quando chega a saudade, uma pergunta me ocorre: para onde vão as estrelas quando morrem, se elas já estão no céu? Aí eu lembro que elas continuam onde estão, só mudaram de papel. É como as pessoas que a gente ama quando se vão. Antes estavam presentes em nossa vida. Agora, a vida delas está presente na nossa. E a pessoa que partiu já ter me ouvido dizer eu te amo traz a certeza de que o tempo leva o passado, mas não o que passamos. Quando estiver triste, olha para cima, olha para o céu e lembra que tudo está onde sempre esteve. Aí dentro, mesmo tendo mudado de lugar. Então olhe para o lado e agradeça a quem ainda está. Se você não deixar o sentimento para trás, as pessoas que você ama jamais vão te deixar. É um ciclo. Segue em frente. A gente não perde quem vive na gente.
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Na ausência de quem amamos, vemos o mundo se desbotar aos poucos e a chuva cai como a saudade, lenta e persistente, preenchendo o vazio com memórias de um tempo que se foi.

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1: 13 horas e 14 minutos.

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0: 2:13.
1: Boa tarde.
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0: 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Nos encontraremos de novo.
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0: 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Hoje estamos e amanhã talvez não.
1: Procure sua felicidade naqueles pequenos presentes tão preciosos que a vida nos dá.
0: O luar, o vento, a chuva, o voo de um pássaro, a beleza das paisagens.
1: Viva e continuarei vivendo através de você.
0: E quando você não conseguir me sentir ao seu lado, quando eu não aparecer mais nos seus sonhos, naqueles pequenos presentes que quase nunca valorizamos, você terá que me encontrar.
1: Prometo que lhe darei um sinal.
0: Respire, flua, siga em frente, você consegue.
1: Você sempre pôde e sempre poderá.
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3: Independente do tempo que passe, vou sentir saudades eternas da sua presença, do seu carinho e do seu conforto. Que Deus te proteja e te guarde por toda a eternidade.

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0: 16h02.
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0: 16h03. 16h03.

0: Definir saudade, não consigo, é um sentimento mais avassalador que existe. Como se descreve o vazio, o silêncio, a ausência, o pedaço de nós que se ausentou.
1: O amor fere. 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

0: qualquer coração. Que não é resistente ou forte o suficiente para receber muita dor, recebe muita dor. O amor é como uma nuvem, ele contém muita chuva. O amor fere.
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Dizer adeus foi a coisa mais difícil que já fiz nesta vida. Mas tenho a certeza de que Deus está cuidando de você neste momento. Saudades eternas.

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Dicas para uma viagem segura com o seu carro. Antes de pegar a estrada, verifique o nível do líquido de arrefecimento. Ele é essencial para o bom funcionamento do motor. Quando for fazer a revisão, peça para conferir o funcionamento da válvula termostática, do radiador, da bomba d'água, da ventoinha e dos marcadores de temperatura no painel. Assim você não esquenta a cabeça. 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
4: 18 horas e 24 minutos.
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1: Com essas, a gente finaliza a edição do Toca Aquela. Bom demais ter você aí, curtindo esse programa que recorda o passado. Fui, até a próxima.
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2: Boa noite.
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0: Ótimo fim de semana pra todo mundo, muito prazer. Eu sou o Renato Neves, o seu amigão aqui do rádio e pronto, preparado e querendo pra mais uma edição do nosso As Preferidas do Velho. É hora da gente curtir o fim de semana e matar saudades também com o melhor da música dos anos 80, dos anos 90 e do início dos anos 2000. O que é que você tem mais saudade da década dourada? Qual é a década dourada pra você? Os anos 80, ali os anos 90, o iniciozinho ali dos anos 2000, pegando até 2010. Nossa, tem tanta coisa boa pra lembrar através do fantástico mundo da música. E a nossa proposta aqui a partir de agora é essa, é completar o seu fim de semana, complementar o seu fim de semana, trazendo muita música, muita alegria e, é claro, o passado de volta pra você. O passado de presente pra você. Vamos juntos? Serão 2 horas de programa. A partir de agora é só alegria. Você pode participar conosco pelo WhatsApp, pelas redes sociais aqui da rádio, pela minha rede social também, @RenatoNeves42. Quero saber de onde que você tá ouvindo aí a nossa programação, a nossa rádio, a mais ouvida, completando o seu fim de semana com muita alegria! Que bom, né, pessoal? Vamos lá, então. Sem muito papo, já vem chegando minha primeira de hoje.
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1: Um ótimo fim de semana pra todo mundo. Mais uma vez, muito obrigado pelo carinho. Onde quer que você esteja ou para onde quer que você vá, sinta-se sempre muito abraçado por toda a família aqui da rádio. A nossa rádio sempre pensando em você, com uma programação de qualidade, muito mais amor, muito mais sucesso e, nesse horário, muito mais saudade também. Mais uma vez, prazer, eu sou o Renato Neves, o seu amigão aqui do rádio, para a gente passar esse fim de semana juntinhos. Pode ser hoje o melhor fim de semana da sua vida. Só depende de você, viu? E a nossa proposta de matar saudades continua em pé, trazendo o melhor dos anos 80, dos anos 90 e o início dos anos 2000. Tem muita gente boa aí, antenada, curtindo a programação, junto aqui conosco, participando pelas redes sociais. Muito obrigado ao Elias do centro da cidade. Alô, alô, Elias! Valeu, carinho, tamo junto, hein? Mandar aqui abração super especial para o Jefferson lá no Goiás, também interagindo através das redes sociais. Obrigado, meu queridão. Tá faltando só você, viu? Manda sua mensagem, participa. O que você tá achando do programa? Críticas, elogios, sugestões? Manda aí pra gente. Tem o meu Instagram também, @RenatoNeves42. Um ótimo fim de semana. A você também é aniversariante do dia. Se hoje é o seu aniversário, poxa, que legal. Parabéns. Sucesso, amor e muitas felicidades. Acima de tudo, muitas bênçãos dos céus. É o que a gente sempre deseja. Muita vida na sua vida. Simbora com mais saudades. As preferidas do velho continua. As preferidas.

0: o programa As Preferidas do Velho, que só fala de saudade, tá fazendo o maior sucesso. Onde quer que você esteja, para onde quer que você vá, acompanhando pelo aplicativo, pelo website, pelo rádio da forma tradicional, é bom demais reencontrar você todo fim de semana aqui na programação. Tô falando pra você, é sucesso, é qualidade, sucesso do passado, com a qualidade no máximo, pra trazer você de volta aí aos anos 80, aos anos 90 e o iniciozinho ali também dos anos 2000. Pessoal, intervalo pequeno, a gente volta já já trazendo muita música boa, descontração, animação. Eu conto com você e a sua nobre audiência. Não sai daí não!
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3: Saudade eterna. A saudade dói. Ela é a única dor que não tem remédio que a faça parar de doer. Ela tem cheiro, tem voz, tem nome e sobrenome. A saudade arde no peito. Queima feito fogueira em brasa e deixa um buraco enorme no coração de quem sente.

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1: De volta pra trazer sucesso, qualidade e muito mais você no ar. O meu abraço às muitas amigas donas de casa, a você chefe de família, a você trabalhador, a você trabalhando agora. Tem muita gente trabalhando no fim de semana nesse horário. Opa, bom trabalho então. Muito obrigado pelo carinho. Hashtag é nóis, tamo junto, hein? Eu trabalhando daqui, você trabalhando daí e a gente se divertindo, ouvindo o melhor da música da década dourada, das décadas douradas. Né? Anos 80, anos 90 e o iniciozinho ali dos anos 2000. Qual é a música que você acha que tá faltando aqui? A regra é essas músicas do passado que fazem a gente recordar, fazer uma viagem bacana, a nossa mente viajar a mil por hora. É a máquina do tempo com o programa As Preferidas do Velho. A nossa rádio pensa em tudo, não deixa você sozinho no fim de semana, nananina não! Muito obrigado de coração a você, em casa, no carro, no trabalho, viajando, aí junto com a família, o seio familiar. Que legal, né? Aproveitar o fim de semana, claro, ouvindo a rádio mais amada do planeta. Tá preparado? Nossa segunda meia hora começa agora, trazendo muita música boa, muita descontração e, é claro, a saudade que não pode faltar. As preferidas.

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1: Programas preferidas do velho continua aqui na nossa programação, na sua emissora líder. Gente, um ótimo fim de semana. Esse pode ser, como eu sempre falo, o melhor fim de semana da sua vida. Só depende de você. Vá atrás dos seus sonhos, busque aí aquilo que você quer realizar, a sua meta de vida. Se é ser um grande profissional na sua área, se é ter uma família feliz, se capacite ao máximo para que os seus sonhos se realizem. É sempre assim, não é verdade? Só depende da gente. Muita paz, muita bênção, um grande abraço para todo mundo. Prazer mais uma vez, eu sou o Renato Neves, o seu amigão aqui do rádio. E a gente segue juntos, trazendo muita saudade, muita música boa, esse batidão gostoso do fim de semana. É trazendo a saudade sem perder o climão do fim de semana. Tanta gente que estava aguardando aí o fim de semana chegar, para a alegria de muitos e a felicidade de todos, chegou o fim de semana! Vamos lá então, trazendo mais músicas? Aumenta o som, DJ!
0: As preferidas do velho!